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E o novo Diretor Nacional da Polícia de Segurança Pública, o Superintendente-Chefe Pedro Moura, toma posse hoje, substituindo Luís Carrilho, que esteve no cargo desde maio de 2024. A cerimónia será presidida pelo Primeiro-Ministro Luís Montenegro, no Ministério da Administração Interna. Pedro Moura, que era desde 2024 Coordenador-Geral da Unidade de Coordenação e Fronteiras e Estrangeiros do Sistema de Segurança Interna, vai tomar posse numa cerimónia que é presidida pelo Primeiro-Ministro no Salão Nobre do Ministério da Administração Interna para a Associação Sindical dos Profissionais da Polícia. O novo Diretor Nacional da PSP assume funções num contexto de forte contestação pela valorização salarial e numa fase complexa e exigente para a instituição. O maior sindicato da PSP vai pedir uma audiência urgente para transmitir as suas preocupações e apelar a uma melhoria das condições profissionais numa altura em que continuam as negociações com o Governo e os protestos conjuntos entre polícias e militares da GNR. Os artistas Daniela Ângelo, Eduardo António, Inês Mendes Leal, Maria Paz Aires, Sara Graça, Sofia Mascate e Teresa Murta são os 7 finalistas da 16ª edição do Prémio Novos Artistas Fundação EDP. Os artistas escolhidos entre 550 candidaturas vão apresentar os seus trabalhos numa exposição coletiva no MAAT Museu de Arte, Arquitetura e Tecnologia em Lisboa, no primeiro trimestre de 2027, segundo um comunicado enviado à Agência Lusa pela Fundação EDP, que vai atribuir ao vencedor um prémio de 20 mil euros. Cada finalista recebe ainda 6 mil euros para apoiar a produção da obra, que fará parte da exposição, estando também prevista a possibilidade de atribuição de uma menção honrosa no valor de 5 mil euros a outro dos artistas selecionados. Nas 15 edições anteriores, melhor dizendo, o prémio distinguiu artistas como, por exemplo, Joana Vasconcelos, Leonor Antunes, Vasco Araújo, Carlos Bunga, João Maria Guzmão e Pedro Paiva, João Leonardo, André Romão e Gabriela Abrantes.

início desta emissão Oxigênio de terça-feira, 13 de outubro, 7 minutos depois das 7. Esta é a junção da Hora do Sol com os Heróis no Ar, a produção nacional de The Lion, Nuno The Lion Florencio. The Lion com J. Farai faz parte da lista que toca habitualmente no Oxigênio, este hino legalista vindo da margem sul. 420, 420. Inspiração na Hora do Sol, na abertura desta emissão Oxigênio de terça-feira. A seguir com Yaya Bey, So Fantastic.

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É um instrumental de Madlib, Message Seats. Também com a inspiração na Hora do Sol. A inspiração na tradição jamaicana. Seguimos com som clássicos Delight e o sample não menos clássico dos The Clash para este Apple Juice Kissing, os Delight.

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inauguramos com um som clássico que faz a história da Rádio Oxigênio, os Delight. E agora, música nova. Nova entrada para a lista de insistências Oxigênio. Gay Ants.

produção 2025 de Jan Jazz, DJ e produtor baseado em Berlim. Esta foi Take Me to the Moon. Antes estivemos com Gay Ants, a cantora, DJ e produtora meio canadiana, meio haitiana, baseada em Lisboa, com novo single e novo álbum editado na True Thoughts de Robert Lewis. Foi Insistência ou 2 para Ensemble, foi single de antecipação Gay Ants, sons do álbum Roaming, para a cantora, DJ e produtora baseada em Lisboa.

E agora o produtor da Califórnia com ascendência portuguesa e havaiana, Coflow. Esta é What's Good. Quando estamos com 24 minutos depois das 7.

Beyoncé com esta Last Dance que dura no Oxigênio desde 2020. Quando estamos já com O'Flynn e recuamos um pouco mais até 2016, esta é a Spyglass, O'Flynn. Estamos a 27 minutos das 8. A hora certa, ao regresso da informação, o caleidoscópio com Liliana Teixeira Lopes. Para já, O'Flynn. Para trás ficamos com Tensei, Co-Flow, Jen Jazz e o início da sequência com música nova e insistência para Gay Ants. Daqui a pouco, com o regresso à lista de insistências, Alicia Joy, novo single, Kiss It Better.

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0: Música nova a rodar com insistência no Oxigênio foi o novíssimo single de Alisha Joy, novidades da First World Records.
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0: E agora novidades do lado mais soul, da frente Drum and Bass. Estamos com o selo de qualidade da 5 Alley Music. Faixa título para o novo EP de Conspiracy, este Hold On To Love. Manhãs da Oxigênio, a 17 minutos das 8, à hora certa, a informação com Liliana Teixeira Lopes.

novíssima música para descobrir no Oxigênio foi Conspiracy, Hold On To Love. E agora, Nathan Haynes, som clássico, com a grande Marlena Shaw, Woman of the Ghetto. Nathan Haynes, Marlena Shaw, Squire for Hire, clássico, faz parte da história da Rádio Oxigênio a 12 minutos das 8.

só um clássico com Nathan Haynes e Marlene Shaw. E agora mais música nova para descobrir o mais recente de originais de Omar, agora com nova edição deluxe e o selo de qualidade da BBE, Barely Breaking Even. Esta é Latin Salsa. Estamos com Omar a 6 minutos das 8.

0: E é o final desta primeira hora no serviço Despertar, o 2 de terça-feira, 13 de outubro. Estamos com a cantora de origem francesa Danitza. Traz o selo de qualidade da Ninja Tune. Esta faz parte da lista que toca no Oxigênio, Wrong Things. Danitza com Jarro Vandal. Quando estamos com 8 horas no relógio Oxigênio, antes estivemos com mais uma para Omar. E o excelente Brighter the Days foi Latin Salsa. Da informação veio o caleidoscópio com Liliana Teixeira Lopes.
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Bom dia, o Ministro da Administração Interna, Luís Neves, justificou a demissão do Secretário-Geral do Ministério com a quebra de confiança resultante de situações, incluindo algumas de particular gravidade, que comprometeram o funcionamento dos serviços. Depois do ex-secretário-geral do Ministério da Administração Interna, Ricardo Carrilho, demitido pelo ministro, considerar a exoneração um ato de retaliação, acusando Luís Neves de pressões ilegítimas e de uma interferência política asfixiante, o MAI, o Ministério da Administração Interna, respondeu em comunicado listando as situações que comprometeram o funcionamento dos serviços, a articulação institucional e a execução de políticas públicas do Governo, incluindo alguns episódios de particular gravidade. Nos últimos meses, refere o Ministério na nota, o ex-secretário-geral do Ministério da Administração Interna assumiu uma permanente atitude de confronto, procurando por todos os meios prejudicar o funcionamento do Siresp, o único sistema de comunicações de emergência do Estado, e em plena época de incêndios a extinguir o Centro de Operações e Gestão do Siresp, o centro nevrálgico da rede de comunicações de emergência, à revelia da tutela, sem apresentar soluções alternativas, tendo sido necessário o apoio da GNR e da PSP para assegurar a continuidade do seu funcionamento. Esta é apenas uma de várias das razões que são apresentadas. Morreu R.J. Mitte, o ator que interpretou Walter White Jr. em Breaking Bad, aos 34 anos, por suicídio. De acordo com a sua assessoria, o artista morreu em Brownsville, no estado norte-americano do Texas. É com profunda tristeza que comunicamos a trágica morte do querido ator, filantropo e apaixonado defensor dos direitos das pessoas com deficiência, R.J. Mitte, disseram os seus representantes citados pela Variety. A mesma fonte assinalou que, inspirando-se na sua própria experiência de vida com paralisia cerebral, Mitte conferiu autenticidade ao papel em Breaking Bad e criou uma plataforma dedicada à sensibilização para a deficiência e à inclusão. Isto porque, tal como a sua personagem Walter Jr., Mitte vivia com paralisia cerebral. Ao longo da sua carreira, o ator foi um defensor da representação das pessoas com deficiência em Hollywood, tendo sido embaixador da United Cerebral Palsy e da Shriners Children's. A par disso, foi presidente da sua própria instituição de caridade, a Fundação Mitte, que apoiava várias iniciativas filantrópicas e desafiava os estereótipos sobre as pessoas com deficiência. A Câmara de Cascais concluiu a aquisição da Atlântida Cine, em Carcavelos, por 600 mil euros, com o objetivo de recuperar um espaço emblemático e da história cultural local e devolvê-lo à população. A Câmara de Cascais concluiu a aquisição do Atlântica Cine. Segundo a Câmara, a assinatura da escritura aconteceu a 23 de setembro pelo valor de 600 mil euros e segue-se agora a avaliação das condições do edifício e a definição das intervenções necessárias à sua recuperação e futura reabertura ao público. O modelo de funcionamento, programação e gestão serão definidos numa fase posterior, refere-se na nota da autarquia, acrescentando que o município tem vindo a receber propostas, ideias e manifestações de interesse de agentes ligados à cultura e ao cinema, mantendo-se aberto a contributos que possam ajudar a construir o futuro do equipamento.

início de hora na manhã de terça-feira. Estamos com Rofo Rofo Fight, o original da Fela Kuti, interpretado pelo projeto de Giles Peterson em Cuba. Havana Cultura Band, de Giles Peterson, com Mayra Carida Valdez. Roda no Oxigênio a novíssima versão de Louis Vega, Elements of Life. Antes estivemos com mais música nova para descobrir na Oxigênio, o novíssimo single de Nubian Twist. Entrada recente para a lista de insistências Oxigênio, Homecoming, Nubian Twist. Estas são as manhãs de música para despertar, 7:11 de segunda a sexta em 102.6, também em todo o globo, oxigênio.fm. 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Já a seguir continuamos com a inspiração do jazz e o som clássico dos Us Three a interpretar Herbie Hancock, Cantaloupe Island, transformado em Cantaloupe Flip Fantasia, de 1993.

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com Will Up, Safe in Your Arms. Will Up com Abacus e Live East. Mais sons da frente Broken Beat. Agora com Marvin Jupiter. Mais sons da excelente Co-op Cooperation. 31 minutos depois das 8. Esta é The End. Marvin Jupiter.

mudança de som, baixamos o BPM para receber este Show Me How You Feel. Já fico sem da Sarah Creative Partners, Aventura a Sol. Já fico sem com Karen B e Show Me How You Feel. Estamos agora a 21 minutos das 9, a hora certa ao regresso à antena da informação com Liliana Teixeira Lopes. Daqui a pouco o espírito de Fela, vivo e de saúde em 2026. O regresso do Afrobeat com Peter Somua e Play Ambulance.

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Novidades do jovem quinteto que vem do sudeste de Londres, Cotoa, e o novíssimo Out of the Dark EP. É mais uma das atuais insistências no Oxigênio. Novidades da Wawa 45 foi Smoke com os Cotoa. Música para respirar tranquilamente agora com Everything, Everything. Este é o projeto Zazim Sound System.

Let Me Go, Julian Gomez, Kuniyuki Takahashi, aliás, Kuniyuki Takahashi e Sia a anunciarem a saída desta hora, final de hora, com este Let Me Go. Antes foi Zazim Sound System, Everything. Também música nova, Out of the Dark EP, os Kotoa com Smoke, a rodar com insistência no oxigênio. Lá atrás, Peter Somua com Blay Amberley. Encontro de gerações da grande música entre o I Life e o Afrobeat, que vem do Ghana, Reincarnation.

Estamos a menos de um minuto das nove. Vem a informação, vem aí o caladoscópio com Liliana Teixeira Lopes. Na próxima hora, porque é terça-feira, temos Essenciais. Hoje, da responsabilidade de Mariana Cruz, e o destaque vai para a coletânea que celebra 30 anos da editora Free Range. Estas são as manhãs de Oxigênio, 7:11, de segunda a sexta. Bom dia.

0: dia, a mudança da hora de inverno está quase a chegar. Vai acontecer já no próximo dia 25 de outubro, na altura em que os relógios devem ser atrasados. Em Portugal continental e na Madeira, a mudança da hora acontece quando forem 2 da madrugada. Nessa altura, deve-se atrasar o relógio para a 1 da manhã. Já nos Açores, por causa da diferença horária, menos 1 hora do que no continente, a alteração dá-se à 1 da manhã, quando os relógios andarão para trás e passarão de novo para a meia-noite. Esta mudança faz com que nessa noite, em concreto, ganhemos mais 1 hora de sono. Por outro lado, sentiremos também que começará a anoitecer mais cedo. A polícia de Hong Kong prometeu dar seguimento ao caso do desaparecimento das cinzas de Anita Mui, diva da música pop de Hong Kong, que a família suspeita terem sido roubadas, de acordo com a comunicação social estatal chinesa. Anita Mui Yin Fong, descrita como a Madonna asiática e também como Big Sister, a irmã mais velha no mundo artístico de Hong Kong, iniciou a carreira em 1968 e aos 5 anos já cantava óperas chinesas e canções pop em teatros locais. Numa resposta à agência de notícias oficial chinesa, a China News Service, no domingo as autoridades indicaram que receberam uma denúncia a 18 de julho. Na altura, um admirador que visitava o túmulo de Anita Mui descobriu que os parafusos da placa que guardava as cinzas estavam soltos e que as cinzas não se encontravam no interior, revelou o Clube Internacional de Fãs nas redes sociais. A família da cantora lamentou que a polícia não tenha feito nenhum progresso na investigação e afirmou que o incidente causou imensa angústia. Germano Silva, jornalista que cresceu pobre numa aldeia de Penafiel, antes de se confundir com o último século da cidade do Porto, celebra hoje 95 anos com a biografia Um Dia Vais Ter Tudo, de Mariana Correia Pinto, disponível nas livrarias. Hoje instalado numa sala que trata como segundo escritório, desfia histórias e entrelaça-as com os méritos da biografia, uma reportagem, como lhe chama, que começou por um desafio da editora, tendo sentido que a primeira opção seria sempre convidar Mariana Correia Pinto. A autora, por seu lado, considerou o convite irrecusável, até porque, além de uma amizade que os ligava, o Porto e o jornalismo eram paixões em comum, fios que foram cruzando ao longo de dezenas de horas de entrevista, entre jantares, passeios e encontros. O Teatro Aveirense em Aveiro recebe 21 de novembro a estreia de uma peça sobre o problema da habitação, que é um retrato de um país com e sem teto à vista de todos, referiu a organização. O espetáculo Problema da Habitação, coproduzido pelo Teatro Aveirense, nasce de um desafio lançado pelo encenador Jorge Louraço Figueira a um grupo de jornalistas que escreveram sobre este tópico. A ideia foi fazer uma espécie de retrato das questões da habitação, desde a pessoa que não tem teto até à pessoa que vive num condomínio fechado, passando pelos agentes imobiliários, enfim, por todo este conjunto de atividades que está ligado a ter uma casa. A peça é uma fábula que conta a história de um jovem casal à procura de moradia e de um agente imobiliário que hesita entre ajudá-los e sobreviver. O problema da habitação faz parte de um ciclo temático promovido pelo Teatro Aveirense, que vai decorrer até dezembro e que propõe diferentes olhares sobre um dos temas centrais da atualidade, cruzando perspectivas históricas, artísticas e sociais sobre o direito à habitação, à arquitetura e a relação das pessoas com os espaços que habitam. A programação deste ciclo temático sobre o problema da habitação arranca hoje às 18h com a inauguração da exposição Arquitetas da Liberdade, patente no Salão Nobre do Teatro Aveirense até 15 de dezembro. Organizada pela Associação Mulheres na Arquitetura, a exposição reflete sobre a luta das mulheres pelo direito à habitação, acompanhando mulheres e as casas pelas quais lutaram antes e depois do 25 de abril de 1974. Esta terça-feira, também, às 21h, o Teatro Aveirense recebe a sessão de cinema A Casa da Rosa, de Rosa Coutinho Cabral. A cineasta filma os últimos momentos antes de ser despejada da casa onde vive há muitos anos. O programa de cinema prossegue com 3 andares, de Nani Moretti, no dia 3 de novembro, Cisa Vieira, o arquiteto, e a cidade velha de Catarina, aliás, um filme que também vai ser apresentado esta terça-feira. Terça-feira.
1: Boa.
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Iniciou de hora com John Beltran e o projeto Soul Set foi Maragogi. Estamos já com Johnny Drop. Incursão pela coleção de discos de Johnny Drop. Trabalho de corte e colagem. O álbum Subplot, segundo volume, Subplot 2. Johnny Drop, esta é Look at the World.

classic of Marvin Gaye. Sons de 1973, o álbum Let's Get It On. Esta foi Sure Love to Ball. Antes estivemos com Johnny Drop, também à volta da música de Marvin Gaye, Look at the World. Estamos agora praticamente com 20 minutos depois das 9.

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Foi música nova em insistência para Hudson People, Hold On, na remistura de Thomas Redfern. Estamos já com Soliance e a remistura Heart of Towns para este Gilly. Quando estamos agora com 27 minutos depois das 9, já a seguir vamos ao cinema, é o Pipoca Time. O cinema no oxigênio com Liliana Teixeira Lopes.

Manhãs de Oxigênio, Seton, Solian, Sem Fundo, antes de insistência para Hudson People. Já a seguir à Pipoca Time, lá à frente temos Essenciais. Hoje o destaque de Mariana Cruz para 30 Years of Free Range, volume 5. A hora certa, Clicks e Beats. Manhãs de música para despertar até às 11.

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1: A Filmin estreia no dia 19 de outubro O Peso da Justiça, uma série sueca que explora o lado mais obscuro e moralmente ambíguo do sistema de justiça, através das ambições, dos dilemas éticos e das disputas de poder que marcam o mundo da advocacia criminal. Criada a partir de uma ideia original de Yannis Lapidus, escritor sueco e antigo advogado de defesa criminal, a série promete transportar os espectadores para os corredores de uma das mais prestigiadas sociedades de advogados de Estocolmo, onde a busca pelo sucesso profissional entra em conflito com os princípios pessoais. John Cena passou grande parte da sua infância a brincar com carrinhos Matchbox, portanto, sentou-se ao volante quando surgiu a oportunidade de acelerar em Matchbox o filme. O filme de ação e comédia, que estreou na passada sexta-feira na Apple TV Plus, acompanha o reencontro de um grupo de amigos de infância, uma reunião que toma um rumo inesperado quando se vêem no meio de uma missão frenética para recuperar uma ogiva nuclear. Ainda com Jessica Biel, Arturo Castro, Sam Richardson e Tiona Paris, o filme, realizado por Sam Hargrave, mistura cenas de grande intensidade com momentos mais humorísticos. Já chegou ao Disney Plus o trailer da segunda temporada de All's Fair.
2: I'm not saying I hate you, but I would unplug your life support to charge my phone.
3: Thank you, sweet baby Jesus.
1: As advogadas da Grant, Ronson e Green estão de regresso para mais uma temporada de escândalos, segredos e estiletos. O Disney Plus divulgou o trailer da segunda temporada da comédia jurídica de Ryan Murphy, All's Fair. A nova temporada estreia-se a 4 de novembro, com 3 episódios no Hulu, nos Estados Unidos e no Disney Plus a nível internacional. Os novos episódios vão ser disponibilizados semanalmente às quartas-feiras. A segunda temporada conta com Kim Kardashian, Naomi Watts, Niecy Nash-Betts, Teyana Taylor, Matthew Noska e Kawan Raymond, com participações de Sarah Paulson e Glenn Close.
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Novidades com batidas quebradas a rodar com insistência no oxigênio, este é Neukolln. E a produção original da Lavalias. Sons do novo volume Future Bubblers, volume 9. Novidades da Brownswood Recordings. Antes, mais batidas quebradas com Ready for Them, Hyper Ipa, Styling G e Juice Man em Forest Fire. Antes ainda fomos ao cinema, foi o Pipoca Time. Estamos agora a 20 minutos das 10, a hora certa, a Clicks e Beats.

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tranquilos depois das batidas quebradas lá atrás com a insistência para Lavalia's New Call. Estivemos com Nightwalk de Junior Boys. E agora a altura para recuperarmos este Departures. Banda sonora para viajar sem sair do lugar. Estamos com Karminsky Experience.

Inspiração exótica no Down Tempo de Karminsky Experience. Antes do Essenciais, já a seguir com Mariana Cruz e o destaque para 30 Years of Free Range, volume 5.

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2: A editora Free Range é nossa cúmplice. Foi fundada em 96 por Jimster e Tom Robber. O nome cumpre o prometido. A liberdade criativa dos artistas soltou-na das tendências e é por isso que o catálogo está repleto de sonoridades elegantes e intemporais. Somos sortudos e temos o Free Range Radio Show no último sábado de cada mês. Um programa de autor que nos enche as medidas com as melhores novidades de house, broken beat e soul. Agora celebram 30 anos e por isso chega o volume 5 de 30 Years of Free Range. E em novembro, os 5 volumes vão ser reunidos numa caixa especial com todos os discos. A família traz-nos música digna de essenciais, com nomes como Last Nubian, Simbad ou Crack Azat, juntos neste volume 5 que ouvimos hoje em 102.6.

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1: Os artistas Daniela Ângelo, Eduardo António, Inês Mendes Leal, Maria Paz Aires, Sara Graça, Sofia Mascate e Teresa Murta são os 7 finalistas da 16ª edição do Prémio Novos Artistas Fundação EDP. Os artistas escolhidos entre 550 candidaturas vão apresentar os seus trabalhos numa exposição coletiva no MAAT, Museu de Arte, Arquitetura e Tecnologia, em Lisboa, no primeiro trimestre de 2027, segundo um comunicado enviado à Agência Lusa pela Fundação EDP, que vai atribuir ao vencedor um prémio de 20 mil euros. Cada finalista vai receber ainda 6 mil euros para apoiar a produção da obra que fará parte da exposição, estando também prevista a possibilidade de atribuição de uma menção honrosa no valor de 5 mil euros a outro dos artistas selecionados. Os 7 finalistas foram escolhidos por um júri constituído por João Pinheiranda, diretor do MAAT, Catarina Rosendo, historiadora de arte, e Eva Mendes, curadora, que serão também responsáveis pela curadoria da exposição e que vão acompanhar o desenvolvimento dos trabalhos a apresentar em 2027. Segundo João Pinheiranda, a seleção privilegiou artistas em início de afirmação no meio artístico nacional, mas que demonstram já a capacidade para desenvolver linguagens originais com práticas distintas que atravessam diferentes geografias, formações e abordagens à criação contemporânea. Da pintura à escultura, à fotografia, instalação, som, imagem em movimento, optando por apresentar artistas que recorrem a mídia diversificados, muitos dos quais vivendo ou estudando no estrangeiro. Esta edição pretende abrir a escolha à muito rica realidade da mais recente cena artística nacional, afirma o diretor artístico do MAAT, citado no comunicado. A escolha final do vencedor vai ser feita a partir da exposição por um júri de premiação distinto daquele que selecionou os finalistas, do qual vão fazer parte os artistas Graça Moraes, Pedro Cabrita Reis e Pedro Calapês, entre outras personalidades nacionais e internacionais ligadas às artes plásticas e visuais. O apoio de 6 mil euros a cada finalista resulta da aplicação integral das receitas de um leilão de obras doadas por Graça Moraes, Pedro Cabrita Reis e Pedro Calapês, realizado no âmbito da gala comemorativa dos 20 anos da Fundação EDP. Nas 15 edições anteriores, o prémio distinguiu artistas como Joana Vasconcelos, Leonor Antunes, Vasco Araújo, Carlos Bunga, João Maria Guzmão e Pedro Paiva, João Leonardo, André Romão, Gabriela Brandes, Priscila Fernandes, Ana Santos, Mariana Silva, Claire de Santa Calulomba, Diana Policarpo, Adriana Proganó e Alice dos Reis.

início desta última hora na manhã 2 de terça-feira, 8 minutos depois das 10. Novidades da Warp Records, estamos com o novíssimo single de Jack Green com See So. Esta é Everyone. Entrada recente para a lista de insistências da Oxigênio, Jack Green. Há pouco Panta du Prince com The Creation Dream. E vamos ainda ao Clicks e Beats com Liliana Teixeira Lopes.

Vem já a seguir Firetech com Tessa Rose Jackson em Yearn, produção 2021. Para a frente também o regresso à lista de insistências com novidades de Eric Hilton, 50% da Thievery Corporation.

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regresso dos históricos Brooklyn Funky Essentials com The Bus Stop e agora o regresso à antena nesta manhã ou dois de Shafiq Hussain. Esta é Crush You com Anderson .Paak.

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Uma boa música nova de Eric Hilton, dada de Thievery Corporation, com um novo single a contar com a voz de Natalia Clavier. É mais uma das atuais insistências, Eric Hilton com Alma Boa. Estamos já com Soleance e os ritmos Sega da ilha de Reunião. Esta é Soulette.

influência do jazz e dos ritmos latinos na nova música que respiramos no Oxigênio. Estivemos com nova versão para Get It Together, Kyoto Jazz Massive, agora com a Samba Jazz Version, incluída em Shiftless Shuffles, nova coletânea de DJ Perry Lewis Jazzcotech. Foi destaque recentemente no Essenciais, acabado de editar pela BBE. Novidades também da Brownswood, estamos com Jazztronic, clássico Samurai, o original do produtor japonês Jazztronic. Esta é a novíssima versão Afro Latin Mix. Lá atrás estivemos com Kuna Maze em Check It. Também mais sonoridades tropicais.

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E ao final desta manhã, ou 2 da terça-feira, com um dos favoritos 2025, Music Will Explain, Choir Music Volume 1, o álbum

0: Manhãs de Oxigênio 711, as despedidas ao som de Monkey. Music will explain. Fiquem bem, cuidem-se. Até amanhã. Boa sorte.
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2: O Fólio dedica esta terça-feira à poesia contemporânea em várias línguas e à entrega de distinções a Valério Stanco e Adriana Hoyos. A cerimónia acontece na Biblioteca Municipal José Saramago, em Óbidos, e inclui recitais, debates e apresentações de livros. O poeta, ficcionista, ensaísta, tradutor, jornalista e professor Valério Stanco e a escritora, poeta e cineasta Adriana Hoyos vão receber a distinção Josefa de Óbidos numa cerimónia na Biblioteca Municipal José Saramago, Casa José Saramago, em Óbidos, marcando o arranque deste dia dedicado à poesia no festival que decorre nesta vila do Distrito de Leiria até ao próximo domingo, 18 de outubro. O programa integra ainda um recital de poesia com moderação de Laurent Mendinueta, poeta, tradutora e professora universitária colombiana, atualmente a residir em Portugal. A autora ganhou 4 prémios nacionais de poesia no seu país e o Prémio Nacional de Ensaio e Crítica de Arte do Ministério da Cultura da Colômbia. Em Espanha, recebeu os prémios internacionais César Simón e Martín García Ramos. Durante a tarde, a poesia contemporânea, para além das línguas, será o tema de um debate com participação de Frances Simán, das Honduras, Mário Bojorques, do México, Corina Oproei, da Espanha e Valério Stanco. Este dia é ainda marcado pela apresentação de livros de poesia e por outros 2 recitais em que os leitores do Fólio poderão ouvir Rolando Catán, das Honduras, Corina Oproei, Inácio Martínez Castignani e Miriam Reis, da Espanha, Glória Susana Esquivel e Adriana Hoyos, da Colômbia, Laurent Grison, de França, Emiliano Monge, do México e os portugueses Andréa Faria, Dora Gago e José Gardiazabal. A programação deste dia de poesia tem curadoria de Maria João Cantinho, Laurent Mendinueta e José Manuel de Vasconcelos. O Fólio Festival Literário de Óbidos decorre então até domingo, dia 18, sob o lema Para Além da Pele, trazendo à vila 450 autores que participam em cerca de 300 iniciativas, entre conversas, oficinas, debates, apresentações, exposições e lançamentos de livros.
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2: O Festival de Cinema do Rio de Janeiro, no Brasil, atribuiu um dos prémios do público de melhor filme ao trabalho de Mário Patrocínio, Maria Vitória. Houve ainda prémios para A Professora de Francês e 144 Apocalipse Não. A longa-metragem Maria Vitória, de Mário Patrocínio, venceu assim um dos prémios do público de melhor filme do Festival de Cinema do Rio de Janeiro, no Brasil, numa edição que premiou ainda duas coproduções luso-brasileiras. O Festival do Rio terminou no domingo com o anúncio dos premiados desta edição, contando entre eles com Maria Vitória, de Mário Patrocínio, eleito o melhor filme pelo público na secção Mostra Expectativa. Maria Vitória é a primeira longa-metragem de ficção de Mário Patrocínio, que em entrevista este ano à agência Lusa descreveu como uma narrativa sobre dores coletivas que atravessam gerações na relação dos portugueses com o país e consigo próprios. O filme é interpretado por Mariana Cardoso, Miguel Borges e Miguel Nunes. Os atores compõem o núcleo familiar desta história rodada na região da Serra da Estrela. Mário Patrocínio é autor de várias curtas-metragens e dos documentários Complexo Universo Paralelo, de 2010, e I Love Kuduro, de 2013, rodados fora de Portugal. No Festival do Rio foram ainda distinguidas duas coproduções luso-brasileiras, A Professora de Francês, de Ricardo Alves Júnior, e 144 Apocalipse Não, do escritor e realizador João Paulo Cuenca. A Professora de Francês conta com produção da Caro Filmes, da dupla João Salavisa, René Nader Messora, e garantiu a Grace Passot o prémio de melhor atriz pelo papel de uma mulher que se confronta com o fanatismo religioso ao regressar ao bairro onde cresceu. O filme recebeu ainda os prémios de melhor ator secundário para Pedro Goifman e melhor banda sonora para Florência Di Concilio. O documentário 144 Apocalipse Não, de João Paulo Cuenca, tem coprodução portuguesa pela O Som e a Fúria, de Luís Urbano, e recebeu uma menção honrosa da Associação de Correspondentes de Imprensa Estrangeira. Segundo a sinopse, o filme remete para os 144 processos judiciais e para as milhares de ameaças de morte da extrema-direita evangélica que o escritor brasileiro recebeu depois de ter publicado uma mensagem satírica na rede social X contra Jair Bolsonaro e a Igreja Universal.
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13 de outubro, música para respirar até às 4. Estamos em fundo com Nathan Thomas. Este é um edit do britânico Simon S para Resilience. Entramos assim no meio-dia. E porque é terça-feira, é dia de essenciais. Hoje, no fim desta hora, há destaque para os 30 anos da editora Free Range. Traz-nos uma compilação com vários artistas. O volume 5. Mais música, agora com Nebraska e este Eastern Pressure. Terça-feira, 13 de outubro. Música para respirar. Até às 4.

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0: Camille Mann é uma cantora inglesa de ascendência jamaicana. Ainda os breaks do produtor Don't Surf neste Don't Stop the Music para acelerar esta terça-feira em 102.6. Estivemos lá atrás com o Eagle LMA, ouvimos Tea and Sympathy. Seguimos com muita música para respirar até às 4. Hoje é também dia de essenciais. O destaque vai para o volume 5 dos 30 anos da editora Free Range Records. Para já vamos a novidades ao 2. Com nomes que fazem parte da música para respirar. Brian Jackson e uma das duplas favoritas, Masters at Work. Now More Than Ever. Para insistir em 102.6 e oxigênio.fm.
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Vamos a acelerar com o produtor ligado à Hospital Records, Hugh Hardy. Este é o tema Endless que nos trouxe em 2019. Por aqui até às 4, seleção para esta terça-feira, 13 de outubro, em 102.6. Mais música agora com produção portuguesa de Mr. Herbert Quain, Overwhelming Decay.

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com o DJ e produtor de Bruxelas, John Parr. 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A caminho da uma e à hora certa, a Clique Habite-se com Liliana Teixeira Lopes. Diz-nos que um ciclo temático sobre o problema da habitação, promovido pelo Teatro Aveirense, arranca hoje e decorre até dezembro. Antes disso, é Essenciais, no fim desta hora, com a Free Range em destaque. Até lá, Mike traz-nos Mother Nature.

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2: A editora Free Range é nossa cúmplice. Foi fundada em 96 por Jimster e Tom Robber. O nome cumpre o prometido. A liberdade criativa dos artistas soltou-na das tendências e é por isso que o catálogo está repleto de sonoridades elegantes e intemporais. Somos sortudos e temos o Free Range Radio Show no último sábado de cada mês. Um programa de autor que nos enche as medidas com as melhores novidades de house, broken beat e soul. Agora celebram 30 anos e por isso chega o volume 5 de 30 Years of Free Range. E em novembro, os 5 volumes vão ser reunidos numa caixa especial com todos os discos. A família traz-nos música digna de essenciais, com nomes

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2: O Teatro Aveirense, em Aveiro, claro, recebe a 21 de novembro a estreia de uma peça sobre o problema da habitação, que é um retrato de um país com e sem teto à vista de todos, referiu a organização. O espetáculo Problema da Habitação, coproduzido pelo Teatro Aveirense, nasce de um desafio lançado pelo encenador Jorge Louraço Figueira a um grupo de jornalistas para escreverem sobre este tópico. A ideia foi fazer uma espécie de retrato das questões da habitação, desde a pessoa que não tem teto até à pessoa que vive num condomínio fechado, passando pelos agentes imobiliários, enfim, por todo este conjunto de atividades que está ligado a ter uma casa. A peça é uma fábula que conta a história de um jovem casal à procura de moradia e de um agente imobiliário que hesita entre ajudá-los e sobreviver. O problema da habitação faz parte de um ciclo temático promovido pelo Teatro Aveirense, que vai decorrer até dezembro e que propõe diferentes olhares sobre um dos temas centrais da atualidade, cruzando perspectivas históricas, artísticas e sociais sobre o direito à habitação, à arquitetura e a relação das pessoas com os espaços que habitam. A programação deste ciclo temático sobre o problema da habitação arranca hoje, às 18h, com a inauguração da exposição Arquitetas da Liberdade, patente no Salão Nobre do Teatro Aveirense, até 15 de dezembro. Organizada pela Associação Mulheres na Arquitetura, a exposição reflete sobre a luta das mulheres pelo direito à habitação, acompanhando mulheres e as casas pelas quais lutaram antes e depois do 25 de Abril de 1974. Esta terça-feira também, mas às 21h30, o Teatro Aveirense recebe a sessão de cinema A Casa da Rosa, de Rosa Coutinho Cabral. A cineasta filma os últimos momentos antes de ser despejada da casa onde vive há muitos anos. O programa de cinema prossegue com Três Andares, de Nani Moretti, no dia 3 de novembro, Cisa Vieira, o Arquiteto e a Cidade Velha, de Catarina Alves Costa, dia 24 de novembro, e Os Indesejáveis, de Ladi Li, 15 de dezembro. O ciclo inclui também três conversas que terão lugar no Salão Nobre do Teatro Aveirense, sempre às 18h, com o poeta Luís Soares Barbosa, na próxima quinta-feira, 15 de outubro, a arquiteta Maria Neto, na 19 de novembro, e a arquiteta Paula Del Rio, a 10 de dezembro. A programação contempla ainda música com o recital de piano Home, de Francisco Sassetti, marcado para 6 de novembro.
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Estamos na Uma Hora na companhia de Mazigo e este inesquecível You Never Visit Me. Música para respirar até às 4. Já daqui a pouco, a meio desta hora, temos Pipoca Time com Liliana Teixeira Lopes. Diz-nos que já chegou ao Disney Plus o trailer da segunda temporada de Allsfair. Para já, novidades com Emanuel Sissi. Pharaoh's Message é nova existência. 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A remistura é de DJ do Sunburst.

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terça-feira na Oxigênio, com muita música para respirar, estamos com Belle Cobain, Mind is a Dancer, tema deste ano. Atrás, de volta dos clássicos, com Rick Luz e Joe Dookie, recordamos Dust. Há Pipoca Time, daqui a pouco, com Liliana Teixeira Lopes. Diz-nos que já chegou ao Disney Plus o trailer da segunda temporada de All's Fair. Até lá, mais música para descobrir e respirar. Agora ficamos com o brasileiro Zoplar, que nos traz We Can Make It. Música para respirar em 102.6, oxigênio.fm e na app.

Moraes Soares Groove. Do mais recente EP de Iguana Garcia. A meia da hora com produção portuguesa e Pipoca Time já a seguir. Para já, de volta dos clássicos. Até lá, com um Portishead para recordar este Sour Time.

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1: A Filmin estreia no dia 19 de outubro O Peso da Justiça, uma série sueca que explora o lado mais obscuro e moralmente ambíguo do sistema de justiça, através das ambições, dos dilemas éticos e das disputas de poder que marcam o mundo da advocacia criminal. Criada a partir de uma ideia original de Jens Lapidus, escritor sueco e antigo advogado de defesa criminal, a série promete transportar os espectadores para os corredores de uma das mais prestigiadas sociedades de advogados de Estocolmo, onde a busca pelo sucesso profissional entra em conflito com os princípios pessoais. John Cena passou grande parte da sua infância a brincar com carrinhos Matchbox, portanto, sentou-se ao volante quando surgiu a oportunidade de acelerar em Matchbox o filme. O filme de ação e comédia, que estreou na passada sexta-feira na Apple TV Plus, acompanha o reencontro de um grupo de amigos de infância, uma reunião que toma um rumo inesperado quando se vêem no meio de uma missão frenética para recuperar uma ogiva nuclear. Ainda com Jessica Biel, Arturo Castro, Sam Richardson e Tiona Paris, o filme, realizado por Sam Hargrave, mistura cenas de grande intensidade com momentos mais humorísticos. Já chegou ao Disney Plus o trailer da segunda temporada de All's Fair.
2: I'm not saying I hate you, but I would unplug your life support to charge my phone.
3: Thank you, sweet baby Jesus.
1: As advogadas da Grant, Ronson e Green estão de regresso para mais uma temporada de escândalos, segredos e estiletos. O Disney Plus divulgou o trailer da segunda temporada da comédia jurídica de Ryan Murphy, All's Fair. A nova temporada estreia-se a 4 de novembro, com 3 episódios no Hulu, nos Estados Unidos e no Disney Plus a nível internacional. Os novos episódios vão ser disponibilizados semanalmente às quartas-feiras. A segunda temporada conta com Kim Kardashian, Naomi Watts, Niecy Nash-Betts, Teyana Taylor, Matthew Noska e Kawan Raymond, com participações de Sarah Paulson e Glenn Close.
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Woman de Mo Horizons y Blayambalay. Música para respirar em 102.6, atrás com novidades de Saul Williams, Robert Slave, Nova Insistência 2, e ainda Solange com Cranes in the Sky, um édito de Keitranada. À hora certa, há Clique Beats com Liliana Teixeira Lopes. Diz-nos que foram divulgados os 7 finalistas da 16ª edição do Prémio Novos Artistas, Fundação NDP. Até lá, Aleph Farka Touré, a remistura de Diamond Setter para este icónico Bonde.

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2: Os artistas Daniela Ângelo, Eduardo António, Inês Mendes Leal, Maria Paz Aires, Sara Graça, Sofia Mascate e Teresa Murta são os 7 finalistas da 16ª edição do Prémio Novos Artistas Fundação EDP. Os artistas escolhidos entre 550 candidaturas vão apresentar os seus trabalhos numa exposição coletiva

0: no MAAT, Museu de Arte, Arquitetura e Tecnologia, em Lisboa, no primeiro trimestre de 2027, segundo um comunicado enviado à Agência Lusa pela Fundação EDP, que vai atribuir ao vencedor um prémio de 20 mil euros. Cada finalista vai receber ainda 6 mil euros para apoiar a produção da obra que fará parte da exposição, estando também prevista a possibilidade de atribuição de uma menção honrosa no valor de 5 mil euros a outro dos artistas selecionados. Os 7 finalistas foram escolhidos por um júri constituído por João Pinheiranda, diretor do MAAT, Catarina Rosendo, historiadora de arte, e Eva Mendes, curadora, que serão também responsáveis pela curadoria da exposição e que vão acompanhar o desenvolvimento dos trabalhos a apresentar em 2027. Segundo João Pinheiranda, a seleção privilegiou artistas em início de afirmação no meio artístico nacional, mas que demonstram já a capacidade para desenvolver linguagens originais com práticas distintas que atravessam diferentes geografias, formações e abordagens à criação contemporânea, da pintura à escultura, à fotografia, instalação, som, imagem em movimento, optando por apresentar artistas que recorrem a mídia diversificados, muitos dos quais vivendo ou estudando no estrangeiro. Esta edição pretende abrir a escolha à muito rica realidade da mais recente cena artística nacional, afirma o diretor artístico do MAAT, citado no comunicado. A escolha final do vencedor vai ser feita a partir da exposição por um júri de premiação distinto daquele que selecionou os finalistas, do qual vão fazer parte os artistas Graça Moraes, Pedro Cabrita Reis e Pedro Calapês, entre outras personalidades nacionais e internacionais ligadas às artes plásticas e visuais. O apoio de 6 mil euros a cada finalista resulta da aplicação integral das receitas de um leilão de obras doadas por Graça Moraes, Pedro Cabrita Reis e Pedro Calapês, realizado no âmbito da gala comemorativa dos 20 anos da Fundação EDP. Nas 15 edições anteriores, o prémio distinguiu artistas como Joana Vasconcelos, Leonor Antunes, Vasco Araújo, Carlos Bunga, João Maria Guzmão e Pedro Paiva, João Leonardo, André Romão, Gabriela Brandes, Priscila Fernandes, Ana Santos, Mariana Silva, Claire de Santa Calomba, Diana Policarpo, Adriana Proganó e Alice dos Reis.
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música para respirar com os icónicos Fat Freddy's Drop, 114, tema de 2019. Entramos assim nas 2 horas e seguimos com mais música para respirar, por aqui até às 4, com muitas novidades. Vamos a elas com Insistência 2. Ficamos agora na companhia de Lovelius com o tema New Calling. Música para respirar em 102.6 e oxigênio.fm.

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Este é o novo projeto da belga Roselyn, Rosie from the Block, que trouxe-nos em 2022 o EP Love Potions for Block Parties. Dele tiramos Let Me Be. Atrás estivemos ainda com Jill Scott e ouvimos A Long Walk. Mais música para respirar nesta tarde de terça-feira. Vamos agora a novidades ao 2 com essa Jay Felix and the Fifth Foundation. What People Say, para insistir em 102.6 e oxigênio.fm.

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A meio da hora com Dan Shake e o eterno Amp Fiddler para A Pirate Eye, tema de 2020. Vamos agora à produção portuguesa. Miguel Torga diz que todos os pássaros são meus amigos.

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Lee Scratch Perry em parceria com Green Tea Bank para Ja People in Blue Sky. Ainda lá atrás, novidades de Sofa Talk e o brasileiro Zopilar. Ouvimos Out of Nowhere e ainda John Beltran com o seu projeto Soul Set. Bliss Mode com remistura de Kaidi Tadam. Mais música para respirar agora com Potato Head People. Traz-nos Morning Sun aqui com a voz de Nana B e a remistura de DJ Spina.

O histórico produtor japonês Makoto e o seu drum and bass nesta Running Back to Me. À hora certa, há Clicks e Beats com Liliana Teixeira Lopes. Diz-nos que o Fólio dedica esta terça-feira à poesia contemporânea em várias línguas. Até lá, Jerry Paper. 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
2: O Fólio dedica esta terça-feira à poesia contemporânea em várias línguas e à entrega de distinções a Valério Stanco e Adriana Hoyos. A cerimónia acontece na Biblioteca Municipal José Saramago, em Óbidos, e inclui recitais, debates e apresentações de livros. O poeta, ficcionista, ensaísta, tradutor, jornalista e professor Valério Stanco e a escritora, poeta e cineasta Adriana Hoyos vão receber a distinção Josefa de Óbidos numa cerimónia na Biblioteca Municipal José Saramago, Casa José Saramago, em Óbidos, marcando o arranque deste dia dedicado à poesia no festival que decorre nesta vila do Distrito de Leiria até ao próximo domingo, 18 de outubro. O programa integra ainda um recital de poesia com moderação de Laurent Mendinueta, poeta, tradutora e professora universitária colombiana, atualmente a residir em Portugal. A autora ganhou 4 prémios nacionais de poesia

0: no seu país e o Prémio Nacional de Ensaio e Crítica de Arte do Ministério da Cultura da Colômbia. Em Espanha, recebeu os prémios internacionais César Simón e Martín García Ramos. Durante a tarde, a poesia contemporânea, para além das línguas, será o tema de um debate com participação de Frances Simán, das Honduras, Mário Bojorques, do México, Corina Oproei, da Espanha e Valério Stanco. Este dia é ainda marcado pela apresentação de livros de poesia e por outros dois recitais em que os leitores do Fólio poderão ouvir Rolando Catán, das Honduras, Corina Oproei, Inácio Martínez Castignani e Miriam Reis, da Espanha, Glória Susana Esquivel e Adriana Hoyos, da Colômbia, Laurent Grison, de França, Emiliano Monge, do México e os portugueses Andréia Faria, Dora Gago e José Gardiazabal. A programação deste dia de poesia tem curadoria de Maria João Cantinho, Laurent Mendinueta e José Manuel de Vasconcelos. O Fólio Festival Literário de Óbidos decorre então até domingo, dia 18, sob o lema Para Além da Pele, trazendo à vila 450 autores que participam em cerca de 300 iniciativas, entre conversas, oficinas, debates, apresentações, exposições e lançamentos de livros.
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O trio de LA Moonchild, aqui numa parceria com Alex Harley. You Got One. Entramos assim nas 13 e seguimos com mais uma hora de música para respirar nesta tarde de terça-feira, 13 de outubro. Agora, Crack As Head traz-nos Can't Play My Soul, música para respirar em 102.6 e oxigênio.fm.

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A dupla de irmãos de Amsterdão, Ilnor. Este é o tema Activate que nos trouxeram em 2025. Vamos agora a novidades com Nightmares on Racks. Damn, é nova existência, ou dois.

Meia hora com a dupla de irmãos neozelandeses, 2XM, a parceria de Jimmy Rainey neste Rayleigh. Música para respirar em mais uma tarde de terça-feira em 102.6. Vamos agora para a produção portuguesa. Mantemos a vibe agora com Omanata. Traz-nos o tema Liberdade, música de 2024. Para rever agora em 102.6, oxigênio.fm e na app.

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O músico britânico com ascendência no Ghana, Jules, com este Summer in the End. Infelizmente. Há muita música para respirar nesta tarde de terça-feira. Vamos a novidades com Oi. Free Space, a insistência oxigênio.

Em Palma, além de produtor, está também ligado à pintura e arte visual. É de Palma de Maiorca. Trouxe-nos o ano passado este Beach Writing e esteve nos Essenciais. Atrás estivemos ainda com o britânico Scrimshire, numa parceria com Ingalill Lecker. Ouvimos Warm Sound. Já a hora certa, como de costume, há Clique Exibit com Liliana Teixeira Lopes. Diz-nos que o Festival de Cinema do Rio de Janeiro, no Brasil, atribuiu um dos prémios do público de melhor filme ao trabalho de Mário Patrocínio, Maria Vitória. Mais informações à hora certa. E até lá, Kit Funky, com a remistura do coletivo Jazz à Nova. Connected Beings para fechar esta terça-feira. Eu estou de volta amanhã, à hora do costume, ao meio-dia. Já sabem, portem-se bem. Até amanhã.

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2: O Festival de Cinema do Rio de Janeiro, no Brasil, atribuiu um dos prémios do público de melhor filme ao trabalho de Mário Patrocínio, Maria Vitória. Houve ainda prémios para A Professora de Francês e 144 Apocalipse Não. A longa-metragem Maria Vitória, de Mário Patrocínio, venceu assim um dos prémios do público de melhor filme do Festival de Cinema do Rio de Janeiro, no Brasil, numa edição que premiou ainda duas coproduções luso-brasileiras. O Festival do Rio terminou no domingo com o anúncio dos premiados desta edição, contando entre eles com Maria Vitória, de Mário Patrocínio, eleito o melhor filme pelo público na secção Mostra Expectativa. Maria Vitória é a primeira longa-metragem de ficção de Mário Patrocínio, que em entrevista este ano à agência Lusa descreveu como uma narrativa sobre dores coletivas que atravessam gerações na relação dos portugueses com o país e consigo próprios. O filme é interpretado por Mariana Cardoso, Miguel Borges e Miguel Nunes. Os atores compõem o núcleo familiar desta história rodada na região da Serra da Estrela. Mário Patrocínio é autor de várias curtas-metragens e dos documentários Complexo Universo Paralelo, de 2010, e I Love Kuduro, de 2013, rodados fora de Portugal. No Festival do Rio foram ainda distinguidas duas coproduções luso-brasileiras: A Professora de Francês, de Ricardo Alves Júnior, e 144 Apocalipse Não, do escritor e realizador João Paulo Cuenca. A Professora de Francês conta com produção da Caro Filmes, da dupla João Salavisa, René Nader Messora, e garantiu a Grace passou o prémio de melhor atriz pelo papel de uma mulher que se confronta com o fanatismo religioso ao regressar ao bairro onde cresceu. O filme recebeu ainda os prémios de melhor ator secundário para Pedro Goifman e

banda sonora para Florência di Concilio. O documentário 144 Apocalipse Não, de João Paulo Cuenca, tem coprodução portuguesa pela O Som e a Fúria, de Luís Urbano, e recebeu uma menção honrosa da Associação de Correspondentes de Imprensa Estrangeira. Segundo a sinopse, o filme remete para os 144 processos judiciais e para as milhares de ameaças de morte da extrema-direita evangélica que o escritor brasileiro recebeu depois de ter publicado uma mensagem satírica na rede social X contra Jair Bolsonaro e a Igreja Universal.

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1: A Filmin estreia no dia 19 de outubro O Peso da Justiça, uma série sueca que explora o lado mais obscuro e moralmente ambíguo do sistema de justiça, através das ambições, dos dilemas éticos e das disputas de poder que marcam o mundo da advocacia criminal. Criada a partir de uma ideia original de Yannis Lapidus, escritor sueco e antigo advogado de defesa criminal, a série promete transportar os espectadores para os corredores de uma das mais prestigiadas sociedades de advogados de Estocolmo, onde a busca pelo sucesso profissional entra em conflito com os princípios pessoais. John Cena passou grande parte da sua infância a brincar com carrinhos Matchbox, portanto, sentou-se ao volante quando surgiu a oportunidade de acelerar em Matchbox o filme. O filme de ação e comédia, que estreou na passada sexta-feira na Apple TV Plus, acompanha o reencontro de um grupo de amigos de infância, uma reunião que toma um rumo inesperado quando se vêem no meio de uma missão frenética para recuperar uma ogiva nuclear. Ainda com Jessica Biel, Arturo Castro, Sam Richardson e Tiona Paris, o filme, realizado por Sam Hargrave, mistura cenas de grande intensidade com momentos mais humorísticos. Já chegou ao Disney Plus o trailer da segunda temporada de All's Fair.
2: I'm not saying I hate you, but I would unplug your life support to charge my phone.
3: Yes! Thank you, sweet baby Jesus.
1: As advogadas da Grant, Ronson e Green estão de regresso para mais uma temporada de escândalos, segredos e estiletos. O Disney Plus divulgou o trailer da segunda temporada da comédia jurídica de Ryan Murphy, All's Fair. A nova temporada estreia-se a 4 de novembro, com 3 episódios no Hulu, nos Estados Unidos e no Disney Plus a nível internacional. Os novos episódios vão ser disponibilizados semanalmente às quartas-feiras. A segunda temporada conta com Kim Kardashian, Naomi Watts, Niecy Nash-Betts, Teyana Taylor, Matthew Noska e Kawan Raymond, com participações de Sarah Paulson e Glenn Close.
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2: O Teatro Aveirense, em Aveiro, claro, recebe a 21 de novembro a estreia de uma peça sobre o problema da habitação, que é um retrato de um país com e sem teto, à vista de todos, referiu a organização. O espetáculo Problema da Habitação, coproduzido pelo Teatro Aveirense, nasce de um desafio lançado pelo encenador Jorge Louraço Figueira a um grupo de jornalistas para escreverem sobre este tópico. A ideia foi fazer uma espécie de retrato das questões da habitação, desde a pessoa que não tem teto até à pessoa que vive num condomínio fechado, passando pelos agentes imobiliários, enfim, por todo este conjunto de atividades que está ligado a ter uma casa. A peça é uma fábula que conta a história de um jovem casal à procura de moradia e de um agente imobiliário que hesita entre ajudá-los e sobreviver. O problema da habitação faz parte de um ciclo temático promovido pelo Teatro Aveirense, que vai decorrer até dezembro e que propõe diferentes olhares sobre um dos temas centrais da atualidade, cruzando perspectivas históricas, artísticas e sociais sobre o direito à habitação, à arquitetura e a relação das pessoas com os espaços que habitam. A programação deste ciclo temático sobre o problema da habitação arranca hoje, às 18h, com a inauguração da exposição Arquitetas da Liberdade, patente no Salão Nobre do Teatro Aveirense, até 15 de dezembro. Organizada pela Associação Mulheres na Arquitetura, a exposição reflete sobre a luta das mulheres pelo direito à habitação, acompanhando mulheres e as casas pelas quais lutaram antes e depois do 25 de Abril de 1974. Esta terça-feira também, mas às 21h30, o Teatro Aveirense recebe a sessão de cinema A Casa da Rosa, de Rosa Coutinho Cabral. A cineasta filma os últimos momentos antes de ser despejada da casa onde vive há muitos anos. O programa de cinema prossegue com Três Andares, de Nani Moretti, no dia 3 de novembro, Cisa Vieira, o Arquiteto e a Cidade Velha, de Catarina Alves Costa, dia 24 de novembro, e Os Indesejáveis, de Ladi Li, 15 de dezembro. O ciclo inclui também três conversas que terão lugar no Salão Nobre do Teatro Aveirense, sempre às 18h, com o poeta Luís Soares Barbosa, na próxima quinta-feira.

0: 15 de outubro, a arquiteta Maria Neto na 19 de novembro e a arquiteta Paula Del Rio a 10 de dezembro. A programação contempla ainda música com o recital de piano Home de Francisco Sassetti, marcado para 6 de novembro.
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2: 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Somos sortudos e temos o Free Range Radio Show no último sábado de cada mês. 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A família traz-nos música digna de essenciais, com nomes como Last Nubian, Simbad ou Crack Azat, juntos neste volume 5 que ouvimos hoje em 102.6.

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2: Os Jungle regressam a Lisboa a 24 de outubro. Os Jungle regressam a Portugal para aquele que será o seu maior concerto em nome próprio no país. O coletivo britânico atua a 24 de outubro no Mel Arena, em Lisboa, integrado na nova digressão mundial que acompanha o lançamento de Sunshine, o próximo álbum de estúdio da banda. Depois de conquistar novas audiências com temas como Back on 74 e Volcano, os Jungle têm vindo a esgotar algumas das maiores salas da Europa e a afirmar-se como um dos nomes mais populares da atual fusão entre soul, disco, funk e eletrónica. A tour servirá de apresentação ao novo álbum Sunshine, editado este verão, do qual já foi revelado o single Carry On. O disco sucede o aclamado Volcano e marca um novo capítulo para a banda londrina, que desde a sua formação em 2013 construiu uma identidade própria através de produções sofisticadas, visuais cuidadosamente coreografados e uma estética inspirada na cultura club, no funk e no soul contemporâneo. Os Jungle regressam assim à capital portuguesa com a promessa de um espetáculo marcado pela energia contagiante que os tornou presença habitual em festivais como Coachella ou All Points East. O concerto está marcado para as 20 horas de 24 de outubro no Mel Arena.

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1: A Filmin estreia no dia 19 de outubro O Peso da Justiça, uma série sueca que explora o lado mais obscuro e moralmente ambíguo do sistema de justiça, através das ambições, dos dilemas éticos e das disputas de poder que marcam o mundo da advocacia criminal. Criada a partir de uma ideia original de Yannis Lapidus, escritor sueco e antigo advogado de defesa criminal, a série promete transportar os espectadores para os corredores de uma das mais prestigiadas sociedades de advogados de Estocolmo, onde a busca pelo sucesso profissional entra em conflito com os princípios pessoais. John Cena passou grande parte da sua infância a brincar com carrinhos Matchbox, portanto, sentou-se ao volante quando surgiu a oportunidade de acelerar em Matchbox o filme. O filme de ação e comédia, que estreou na passada sexta-feira na Apple TV Plus, acompanha o reencontro de um grupo de amigos de infância, uma reunião que toma um rumo inesperado quando se vêem no meio de uma missão frenética para recuperar uma ogiva nuclear. Ainda com Jessica Biel, Arturo Castro, Sam Richardson e Tiona Paris, o filme, realizado por Sam Hargrave, mistura cenas de grande intensidade com momentos mais humorísticos. Já chegou ao Disney Plus o trailer da segunda temporada de All's Fair.
2: I'm not saying I hate you, but I would unplug your life support to charge my phone.
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1: As advogadas da Grant, Ronson e Green estão de regresso para mais uma temporada de escândalos, segredos e estiletos. O Disney Plus divulgou o trailer da segunda temporada da comédia jurídica de Ryan Murphy, All's Fair. A nova temporada estreia-se a 4 de novembro, com 3 episódios no Hulu, nos Estados Unidos e no Disney Plus a nível internacional. Os novos episódios vão ser disponibilizados semanalmente às quartas-feiras. A segunda temporada conta com Kim Kardashian, Naomi Watts, Niecy Nash-Betts, Teyana Taylor, Matthew Noska e Kawan Raymond, com participações de Sarah Paulson e Glenn Close.
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6: 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Oh.

0: E que grande final, esta é a Pérola Negra, sejam bem-vindos. Hoje estou eu, o Chico Artes Pereira, o David Rodrigues, o Tomás Lobo e da Alemanha, direto de Berlim, Paulo Cunha Martins. O nosso baixista.
1: Baixo elétrico.
0: Sempre que serve isso. Paulinho, como é que estamos aí? Diz-me coisas sobre Berlim. Já saíste da beira do Berghain? Tens algum clube noturno interessante perto da tua casa agora?
1: Não.
0: Não.
1: Aqui há pé, não. Aqui não há nightlife. Aqui há uma carrinha que vende frango assado com alecrim às segundas-feiras e aos sábados de manhã.
0: Mas tipo rotisserie?
2: São assim, tugas. Eu acho que são tugas.
1: Rotisserie, pá, eu estou muito curioso para ir lá buscar um frango.
0: Ou seja, não é, aquele frango, não é aquele frango aberto à portuguesa. À portuguesa não, à moçambicana, não é? Frango a cafrial nasceu em Moçambique. Nasceu em Moçambique.
2: Isso é outra história.
0: Nasceu em Moçambique o frango assado na brasa, no churrasco, como o conhecemos.
1: Despedinho. Aqui é fechadinho.
0: Aqui é fechadinho, cai aberto, é todo abertinho. Todo.
1: E a gordura cai, pinga em cima das batatas.
0: Curiosamente, pessoas que são frango assado, assim, desses abertos, noutros departamentos do quarto, não baila muito, não, Paulinho? Para comer um churrasco está tudo. Agora,
3: não soltam a franga.
0: Parado, estás a ver? Tipo, ai.
1: Onde eu estou não se solta muita franga. Tens que ir para.
2: Onde eu estou não. Onde, eu estou, não. Onde é que tu estás? Estás dentro estás dentro de uma igreja. É isso. Conta-nos.
1: Não, estou dentro de um prédio. Estou aqui a sul. Como é que eu ia te explicar?
4: Diz lá qual é o nome da tua rua para eu googlar.
0: Não, aí, antena não.
1: Vou fazer um doxing agora. É assim, vou-vos dar aqui umas dicas. Estou entre um Edeka e um Lidl.
2: Isso pode ser em qualquer lugar do mundo.
1: Estou mesmo no meio.
3: Já sei.
1: É triangular, claro. Mano, é triangular agora.
2: Em Paranhos.
1: Sim. Exato. Não, mas em Paranhos não há Edeka. Tens o Lidl e o Aldi.
0: Ah, o Aldi. Aldi. É verdade.
1: Aldi há sempre. Aqui estou entre um Lidl e um Edeka. E
0: sempre.
1: O Lidl recentemente foi totalmente desmantelado e parece o Backrooms. Vou mandar uma fotografia para o grupo.
0: Olha, eu estava a pensar no Aldi Há Sempre e pensei que era um bom nome para usar no Brasil. Aldi Há Sempre.
1: Aldi, isso é um automóvel, não?
0: Aldi Há Sempre. E ele vai jogar para a Liga Inglesa. Grande cabeceador nato. Vindo de São Paulo. Portanto, coisas à parte, o que é que ouvimos, Chico? Já disseste? Não.
3: Não, ouvimos não. 2001 do Psych Magic. Só que isto é um edit de um tema.
0: Odisseia no Espaço,
3: não é? Sim, de um cover da Odisseia no Espaço, ou whatever que se possa chamar a isto. Que eu não conheço e gostava imenso de saber. Por isso, caros ouvintes, quem conhecer o tema original, por favor, que diga.
1: Assim falou Zaratrusta. Porque
0: não está longe. O Chico,
3: estou um bocado longe.
2: Está no espaço.
3: Estou no espaço. Estou agora a regressar. Foi uma odisseia.
0: Uma odisseia, moleque.
3: Mas vale, caros ouvintes, se alguém souber.
1: Eu digo
3: qual o nome do tema original.
0: Olha, o Paulo já sabe.
1: Eu digo,
2: caro ouvinte, então diga-nos as respostas.
3: Não é isso, eu conheço, não é isso.
0: É quem eu falando, quem orquestra
3: é, disco. É porque isto é um edit de uma música que eu não sei qual é o original.
1: Eu estou-te a dizer, já estou a dizer
3: não,
1: três
3: não
1: vezes.
3: Não, não é isso, ele não está a perceber.
0: Não, se calhar está.
3: Ele estava a dizer o Alça, que é o nome.
2: Não,
3: da...
2: subestimos o Paulo.
0: Calma.
2: Não subestimos o Paulo.
0: Vamos lá, Paulo. Opa.
1: Alça Spas, Zaratustra.
3: Sim,
1: Richard Strauss.
3: Não é isso que eu estou a dizer. Sim, esse não, é o não, tema não, original.
0: Mas é a composição.
3: Foi feita a composição.
0: Não estamos a falar da composição, estamos a falar do tema de onde foi sacado este edit.
3: Isto foi um edit, é um edit diferente do tema original mesmo. Eu gostaria de saber qual é o tema que o Psych Magic usou para fazer o edit.
0: Ah, tá, não diz qualquer.
1: Ah, não percebi nada então.
0: À tarde num disco qualquer, assim a dizer 2001, mais ou menos com a capa do filme, mas
2: isto foi gravado em Namek.
3: Eu já procurei porque eu tenho a certeza que o Harvey tocou no Pikes em Ibiza no início de uma noite dele lá.
0: Gente,
3: este tema eu
0: estamos
3: queria...
0: a demorar de.
3: Sim, pronto, vamos para a próxima.
0: Pronto,
1: cacete.
0: Eu ia dizer carrilho, mas pronto. E agora? Desculpem. Quem segue?
2: Sou eu então, caçula então.
4: É o caçula.
2: Eu dou aqui uma música que representa a beleza da vida. E a beleza da vida para mim são os encontros improváveis. Temos aqui Criolo, Amaro, homem, Freitas.
4: Um homem que gosta de surpresas.
2: E Dino de Santiago, meu conterrâneo.
4: Eu conheço muito bem isso.
2: Foi lançado em janeiro de 2026 e temos aqui três músicos, três geografias, três estilos, várias tradições e uma coisa em comum: ninguém está a provar nada. Então, simplesmente é tocam juntos
4: é
2: e isso é simplesmente lindo.
4: Boa, é curtir.
2: Criola Maridino, menina do coco de Carité.
4: Tens alguma coisa a dizer, Tomás? Parece que falas
5: não, porque eu conheço muito bem essa trilogia que tu falaste, porque eu sigo muito bem o trabalho do Amaro e já tinha ouvido falar. Sim, muito bom.
3: É o Amaro que é o pianista, não é?
5: Sim.
3: Que tu gostas muito. Grande virtuoso.
2: Eles deram um concerto no Calorama.
4: Não, peraí. Claro. Podes dizer.
2: Eles deram um concerto no Calorama, foi simplesmente espetacular. E eles continuam em turnê por todo o lado e foram também nomeados agora para os Grammys. Portanto, vamos votar, vamos fazer.
4: Eu ia dizer os Grammys a gozar e afinal é verdade.
2: Foi. Pronto. É verdade. Eles foram nomeados pelo single e agora voltam a ser nomeados. Portanto, vamos votar, vamos fazer figas porque eles realmente merecem.
4: É melhor que votar na Casa dos Segredos. Conselhos Pérola Negra. Fiquem por aí.

0: música misturada.
1: Ora bem, Paulinho, isto é a tua especialidade, é música misturada, não é?
0: Isto é um espetáculo. Isto é um espetáculo.
1: Olha, eu digo-te já, eu quando era mais novito ia, acordava de propósito às 6 da manhã e ia para Barcelos. Não ia rezar. Ia para o Vaticano, mas não rezava.
0: Ias para o país do Papa.
1: Sabes que é acordar às 6 da manhã para ir para a discoteca.
2: Eu lembro-me de outras coisas assim com essa voz, mas eu não vou dizer. E agora disse isto ainda mais misterioso fica, mas eu não vou dizer na mesma.
1: Imagina, e agora que disseste, ainda adiciona mais uma camada de mistério. Parece um mil folhas de mistério.
2: Solta-te.
0: Programa, mistério. Uma rubrica Pérola Negra.
2: Mil folhas de mistério.
1: A sua fotonovela. pensaste no mesmo que eu, não foi, Paulinho? Naquelas fotonovelas muito boas da nossa idade.
0: Diário de Marilu.
1: Pois, essa era a versão, não é, hermanesca no tal canal. E era bem boa.
0: Mil folhas de mistério.
1: E aquela personagem,
0: Pérola Negra.
1: Oh, Paulo, a personagem do Herman nessa novela fictícia, o Diário de Marilu, que era o Fabricius. Lembras-te?
0: Sim.
1: Que era tipo, tinha um bigode a Hitler e o cabelo
0: era
1: a Hitler.
0: Era um facsímile.
1: E era alemão como o Hitler. E dizia. E batia a namorada, não era? Aquela loira. E era. E ela. Quanto mais me bates, mais eu gosto de ti. Cantava ela. Esse Diário de Marilu era uma coisa incrível. Não me chame condensa que me põe intensa.
2: Bom, tempos antigos, tempos
1: que
2: antigos.
1: Que podias fazer piadas. Metade das pessoas nem percebiam metade daquelas piadas. Isso é que era engraçado. E tu só apanhei a terceira ou a quarta vez, não é? Eu vi primeiro com, sei lá, 6 anos. O que é que tu percebes? As básicas. Não, as badalhocas, as básicas, não é? Tipo, o menino Nelito a partir tudo no estúdio. Isso um gajo percebia. E depois vais vendo ao longo dos tempos e vais percebendo. E que puta, moço.
2: Não era assim tão bom, não é?
1: Era bom demais, mano.
3: Era bom demais.
1: Era tantas camadas, tanta crítica, tanta coisa ali enfiada no meio que. Parabéns, hermano.
3: Mas nessa altura, quer dizer, ainda não iam parar a tribunal, não é?
1: Não, porque aquilo não era sobre ninguém em específico. Aquilo era sobre várias classes, ou seja, sobre vários tipos de pessoas da sociedade portuguesa naquela altura.
3: Sim, claro.
1: E através de um estúdio fictício de televisão onde o Oliver e Cascas chulava toda a gente, menos o Tony Silva. Não era, Paulinho? Tony Silva, grande espetáculo sempre.
0: Tem o disco ali.
1: Tem.
0: Do Tony Silva.
1: Meu nome é Tony Silva.
0: Tony Silva.
1: Sou eu.
0: Tem um single.
1: Não é? De grande toda a música ro que é rock. E agora?
0: É música rock.
2: E agora,
0: ouvimos, portanto, esta canção, esta música misturada que nós ouvimos foi de uma senhora chamada Adeva. Parece tipo uma
1: Adeva.
0: Adeva, sim, em inglês, claro. Mas se lês em português, Adeva parece tipo
2: em inglês,
0: um produto para votar nas uvas.
1: Adeva.
0: Para o humildio. Este tema, claramente, certezamente, como toda a gente conhece, é Respect, da nossa Vareta Franklin. Aqui numa versão ausenta.
3: Mas é muito boa essa versão.
0: Em 1988.
1: É boa, sim, senhor.
2: Grande ano.
1: É um ano bom.
0: A diva ou a deva para meter na sua videira. E o Chico estava a dizer que tem uma versão mais.
1: Sim,
0: mais
1: com mais pomada, não é?
4: É, de uma editora que é WITA Vita.
1: Vita.
4: Ou Ita. Eu dava-lhes, faço sempre o V, não sei.
1: Sim, é porque andaste no colégio alemão, não é?
4: Não andei, mas.
3: Ai.
4: Mas é por causa
0: passaste
4: do alemão.
0: Passaste por lá.
2: Vico.
1: Deste umas lambuzadelas.
3: Acho que não se portava tão muito bem para estar lá.
1: Não, foi expulso.
4: Exato, não tinha
3: expulso.
4: Jeito.
3: Embora.
1: Foi expulso. Era
4: não, nem andei, mas não tinha jeito para andar, garantido.
3: Não tinha jeito, claramente, não é?
1: Portanto, antes do colégio alemão já estava falado ou não?
3: Não. Falto não, eu, cara.
1: Tu, pois, exatamente. Anda lá.
3: Então, eu toquei um clássico.
1: Chico, és tu?
3: Não, fui eu. Antes do Chico, fui eu.
1: Ok.
3: Antes da tua música do Amaro Freitas, muito boa. Eu toquei um clássico. Não, antes não, depois, desculpa. toquei da Sir Rita Wright, I Love Every Little Thing About You. Isto é um clássico de 72.
2: Obrigado, obrigado, Tomás.
1: Um clássico de 72. E agora estamos aqui com um caso bicudo em estúdio.
3: Então o que é que se passa?
1: Então o que é que se passa? Temos aqui o Chico Aires Pereira, que está indeciso se há uma música que já tocou ou não. E então,
3: estamos em off aqui a discutir.
1: Em vez de estarmos à procura aqui na lista, Chico, diz lá qual é e vamos pôr a tocar 5 segundos e depois vemos se já tocou ou não. O que é que achas?
4: Ok, então.
1: Então vá lá. Então, isto é mesmo jogar sem rede por baixo.
3: Isto parece que estás no certo. Sim,
4: é que eu não sei porque esta capa está a parecer muito familiar.
1: Okay.
4: Então é o EP4, uma banda experimental do Japão.
1: Japonesa?
4: Sim.
1: Ok.
4: Com o tema DB.
1: Já tocou, mas há muito tempo.
4: Acho que não. Eu acho que pode ter tocado tipo há 2 anos.
1: Não, há muito tempo.
2: Dois anos
3: é
2: muito tempo.
1: Se eu que toquei, portanto eu sei.
4: Não, porque eu, a minha cena é se eu toquei. Se
1: não,
4: eu toquei,
1: tu não
4: já
1: tocaste,
4: foi.
1: Tu não tocaste.
4: Olha que não. Eu,
2: Chico,
4: Chico, procura depois, mas pronto.
2: Chico, tu sabes quantos scrolls se fazem por segundo?
1: Olha,
2: há 2 anos é muito tempo.
1: Eu fiz uma música com isso, depois vou-te mostrar.

0: final da primeira hora de Pérola Negra desta semana. Tempo para rematar estas últimas coisas que ouvimos, portanto, fazendo de favor de avançar por ordem.
1: Foi só o David?
0: Ah, é?
1: Não. Foi só eu?
0: Não. Temos aqui o Tomás
2: não.
0: também, não é?
1: Não, Tomás
2: a minha ainda vem a seguir.
1: É, exato.
0: Ah, ok. Ah, então pronto.
3: Então sou eu. Foi esta música que nós acabamos de ouvir. Foi há umas semanas eu passei Metá-Metá, uhum. e agora pronto, toquei aqui uma a base dos Metá-Metá, que é Jussara Marçal e Kiko Denucci, A Totó. Portanto, os dois gravaram esta música em 2008 e foi uma das primeiras músicas de parceria que viria a dar origem aos Metá-Metá, como eu acabei de dizer.
0: Ok.
3: Portanto, isto foi uma música ainda dos. Das memórias das férias. Foi em Brasília que eu ouvi, no Infino. E aqui só uma...
0: O que é o Infino?
3: Infino é um clube em Brasília.
0: Quer explicar às pessoas? E é fixe?
3: Asa Sul, é bom, passa muito boa música. Eu só fui lá a um concerto, mas eu, sim, boto
0: fé. Foi aquele que foste com os teus pais?
3: Foi, sim. Fui sempre com os meus pais de férias, mas... Aqui uma coisa muito engraçada e um conceito que eu adorei, que se via em vários lados. Em Brasília tens vários bilhetes solidários,
0: okay.
3: que é uma coisa que eu ainda não encontrei aqui, não sei se existe, portanto não mas para mim foi inovador que o bilhete solidário tu pagas metade do bilhete, uhum. e a outra metade gastas em bens não perecíveis. Portanto, levas para dá-se como solidariedade,
0: okay, para instituições.
3: Portanto, é um, okay. bilhete solidário. E eu achei muito bonito. E assim, mais uma vez, Brasília em frente, Brasília à frente.
0: Pergunta, tinha lá o Fernando Mendes, a ver se o preço estava certo.
3: Não. O Fernando Mendes não cabia naquele clube.
0: Okay. Ele está magrinho agora.
1: Ele está impecável.
3: Sim, é que, mas isso são coisas que eu também não boto fé.
0: Tomás,
2: e agora vamos tocar
0: para fechar a primeira hora, que é uma responsabilidade grande. Atenção, podem ir embora, vão fazer xixi e já não volto.
2: É verdade, trouxe um jazz fusão dos War, um álbum chamado.
0: A sério?
2: Boa. Juro.
1: É o Flying Machine?
2: Não, é o Platinum Jazz, editado pelo Blue Note.
0: Então na segunda hora vou tocar uma outra deles.
2: Está bem, pronto. Podes fazer o que tu quiseres. Pronto, já sabes.
3: Vem à segunda hora.
2: E este tema chama-se de War is Coming, dos War.
0: E achas que vem? E a guerra?
2: Pois.
0: Até já, pessoal, voltamos já para a segunda hora com perguntas inconvenientes. Fiquem por aí.

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1: Ah, lá beba água, que os cavalos também bebem, correm de caralho. Água, muita água, porque o álcool desidrata. Café para acordar, mas não cura nada. Comida gordurosa, uns juram que salvam, outros que só pioram. Fruta rica em frutose, banana, kiwi, melancia. Dizem que ajuda o fígado a processar o álcool. Bebidas isotónicas, para repor sais minerais. Não só. Sopa da avó, especialmente canja ou caldo verde às 5 da manhã. Quem é que não levava a sopa num termo para o clube? Pois, mais álcool. Era o vedog. Técnica controversa, prolonga a festa ou adia a desgraça. Descanso absoluto, a única cura garantia. Pois é, e não te fazia mal um chazinho. 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

0: Pérola Negra, segunda hora, sejam de novo bem-vindos. Perdemos aqui um tripulante. O Chico Vaz Pereira manda beijinhos para todos, mas teve que sair. Tinha consulta às 5, não era, Paulo?
1: Tinha que ir à consulta.
0: Portanto, abrimos esta segunda hora com o mesmo que fechámos, não é, Tomás? Passaste aquela do War e viste que era eu a seguir. Fazia todo o sentido de ouvirmos aqui
2: isto
0: Flying Machine.
2: Muito boa, não é? Mesmo.
0: The Chase, Flying Machine dos War, de 78, da banda sonora original de Youngblood, o tal filme que depois até foi feito uma versão mais branquinha. Isto editado pela MCA, curiosamente no Reino Unido e em vários países da Europa, no Canadá, e só depois é que chegou aos Estados Unidos, o que não deixa de ser curioso porque é um filme norte-americano e artistas norte-americanos, não é? Os War são de são da Califórnia.
2: Okay. Yeah. Bom.
0: Portanto, sei que isto a dada altura tornou-se um hino nos clubes underground, um pouco por todo lado nos Estados Unidos, antes de aquela explosão disco, não é? E aqui tínhamos o lado latino, não é? Bem presente, e aquela percussão incrível que leva a música a um outro estatuto.
2: Sim, aqui. Mas o que é incrível nessa música é que parece um tema que não se encaixa em nenhuma cena,
0: em nenhum género,
2: género pré-definido, não é?
0: Não é? É mesmo.
2: Por isso é que se calhar continua tão atual.
0: É super livre mesmo, é muito fixe.
2: Muito bom.
0: Muito fixe. Resta dizer, falta dizer aliás, que Lonnie Jordan está na produção com Jerry Goldstein nesta canção. Portanto, Flying Machine, The Chase, Us War, a abrir a segunda hora de Pérola Negra. E agora vamos para onde, Paulo?
1: Sempre para abrir.
0: Sempre para abrir.
1: Ora,
0: moço.
1: Nós aqui na Pérola Negra, aliás, o nome diz tudo, nós partilhamos as pérolas raras da música que nos vem ter connosco quando nós vamos ter com a música, não é? Portanto, as coisas que nós encontramos e que queremos partilhar com o mundo, muitas vezes.
0: Vamos tropeçando, é nesta, às vezes, não é?
1: Nesta lógica, tropeçamos e às
0: não,
1: vezes.
0: Às vezes é um tropeço qualquer, não é? E de repente,
1: e, pum,
0: o que é isto?
1: Acontece. Esta música, eu tropecei nela a ver um vídeo de um youtuber que faz um jornalista que se chama Dan Toomey, trabalha para o Morning Brew e tem um programa chamado Good Work. É muito bom o tipo de investigação que ele faz. E então tropecei nesta música que ele utilizou ali no meio de um interlúdio e eu pensei, boa malha, vamos procurar. Esta é uma música, é uma espécie de, isto é library, okay. Mas é library contemporânea, portanto, imaginem o que é que seria uma KPM, mas
0: ainda, existe ainda?
1: Mas da era do YouTube.
0: Existe, portanto, ainda?
1: Música de library, sim, existe. Isto faz parte de uma livraria chamada Epidemic Sound, que podem usar para os vossos vídeos do YouTube. O tema chama-se, claramente genérico, 1984 Lasers. E portanto tem tudo para ser assim uma coisa genérica, tipo KPM.
0: Para procurar, não é? Estás a realizar um filme qualquer e queres chamar 1984 e os lasers, pronto.
1: Pumba, já, chegas ali. O artista chama-se OTE e é malta da Dinamarca, se não me engano. Aqui pelos nomes Daniel Aldenmark e o Otto Nicholson Elmeras. Parece caso húngaro, mas acho que não é. Esta música tem alto saxofone. Tem um sol de saxofone.
3: Já não é o sexy saxofone.
0: É saxofone.
1: A música é um bocado clichêzona. Sim, opa, mas eu não quero saber. O sol de saxofone a meio parte tudo. E de vez em quando nós passamos, muitas vezes passamos pérolas. Aqui vamos passar uma espécie de um tijolo que vocês utilizam para construir os vossos vídeos do YouTube. É Royalty Free Library Epidemic Sound OT 1984 Lasers. Siga.
0: É para disparar, Paulo?
1: Piu, piu.
3: Piu, piu.

0: Ora, mas, Paulinho, vamos experimentar aqui uma coisa.
1: Cantar.
0: Então, és tu que vais escolher a próxima música. Como vais ter que dizer qual é? Ainda não carregamos para a máquina. Vamos tentar aqui algo revolucionário que é feito em coisas em direto, não é? Próprio desta linguagem radiofónica, não, Paulo? Ou seja, como não passaste o nome da cantiga, eu inverto a ordem e és tu que vais falar do que vamos ouvir a seguir primeiro, porque eu tenho que carregar aqui, tenho que procurar, dá-me tempo para procurar e depois voltamos ao passado.
1: Certamente.
0: Olhamos para o futuro primeiro, então. Que esperançoso é olhar para o futuro primeiro.
2: Eu gosto.
0: Então vá lá.
1: Nós passamos a vida a tropeçar no Arthur Russell.
0: É verdade. É tipo uma pedra no sapato, não é?
1: Ele está tipo, parece que eu sou violoncelo. E vamos ouvir a seguir vamos ouvir mais uma com o Arthur Russell, lá está. E é Dinosaur L. A música chama-se número 5, Go Bang. Isto
0: já, já vi para aqui e é uma música do caraças que eu conheço. Agora
2: eu tive que me afastar do microfone porque senão ninguém ia ouvir nada a não ser a minha gargalhada. Vamos lá.
1: Isto é Perla Negra, senhoras e senhores.
2: Perla Negra.
0: Imagina, nós estamos em direto, não é?
1: A escacar pérolas em direto. Portanto, como faquinha.
0: Portanto, antes de ouvir Dinosaur L, que era um nome catita que o nosso senhor Russell usava para gravar coisas, porque lhe apetecia, não é? Ouvimos o quê? Quem foi?
2: Fui eu. E então ouvimos aqui um clássico.
0: Mais
2: clássico,
0: lá ao longe, não é?
2: Lá ao longe. Pronto, mesmo, é isso, temos, lá no passado.
0: Foi no início da sequência, ou seja, viram o que fizemos aqui? Isto foi manobrar o tempo, mesmo a dobrar, sabes?
2: Vocês
0: aquela cena?
2: Lembram-se? Lembram-se da música que ouvimos? Eu vou-vos dizer, porque se vocês tiverem boa memória, ainda se vão lembrar da memória que eu tenho sobre esta música. Então, eu conheci ainda muito jovem, sendo ainda jovem, por uma versão de Bossa e Si. Numa cassete gravada em 98, 99, foi okay. Eu herdei uma cassete que tinha de um lado o Bossa e Si Manda Chuva, o outro lado da Weasel Terceiro Capítulo. Assim muito fresquinho ainda. Boas cassetes.
0: Clássico mesmo.
2: E foi assim por muitos anos. Eu dancei. Bom, se calhar só no chuveiro, mas
0: cantaste
2: eu
0: também, não é?
2: cantei muito. E eu estava convencido que isto era uma música original de Bossa e Si. Só muitos anos mais tarde eu conheci Tunga Tunguinha do Bana. E é isso, são essas descobertas que depois que nos fazem tipo, dar gosto a este trabalho que nós temos agora. E este trabalho também de vos mostrar essas músicas e essas descobertas que ficam para sempre, são músicas do passado, mas que voltam ao futuro e que estão sempre no presente.
0: Que belas palavras, amigo. Resume o que fizemos
1: aqui. Tunga, amigos. Tunguinha.
0: Fiquei tocado, irmão.
3: Quase que lacrimejei.
0: Verteste uma lágrima que eu vi.
2: Pingou.
0: Podia ser uma gelataria, pingou.
1: Aquele gelado pingu com o chapéuzinho.
0: Isso que eu fui fazer, fui buscar aí uma amálgama.
1: Sim.
0: Portanto, antes disso foi o Jimmy, a seguir aliás, foi o Jimmy Tanner, não é? Escolhido aqui pelo nosso querido Tomás Lobo. O que te levou aqui a esta escolha do Jimmy Tanner? Uma pessoa que durante algum tempo andou à frente do seu tempo.
3: É verdade.
0: Na recuperação de uma certa estética, não é?
3: Sim, o Jimmy Tanner é um gajo fora da sua época. Nasceu em 1965 e eu acho que o Jimmy é um experimentalista puro, não é?
0: Eu acho que ele é capaz de
3: roçar ali o jazz.
0: Ele consegue absorver várias linguagens. Sim. Diferentes e replicá-las da sua,
3: são os verdadeiros
0: da
3: autores,
0: sua própria
3: calhar.
0: Forma. É engraçado.
3: São os verdadeiros autores da música, não é? E se calhar, pronto, em 2024 ele lançou um álbum que é o My Mind. Um álbum que tem dois lados.

0: Muito bom.
1: Bem,
2: todas as mentes têm dois lados.
0: Exato.
2: O lado, sim, o lado A e o lado B.
3: O lado normal e o lado perverso. E, e pronto, este é o tema My Mind.
0: Antes disso, aliás, a seguir, nem a propósito, tivemos Jersey Devil Disco Club. Portanto, continuamos aqui em ritos satânicos. Com uma canção que chama Magnifique, a edição é de 2004, 12 polegadas na Environ, editora do Morgan Geist, portanto, Estados Unidos da América. É um projeto paralelo do Morgan Geist para Italo Disco. Continuo aqui um furor no estúdio. Estou aqui, meu mago está mesmo forte, moço. Todo vermelho.
2: Não estamos contigo.
0: Mas pronto. Este é o primeiro de dois 12 polegadas com este nome, Jersey Devil Disco Club, e é a cover de um original de Carisma. Portanto, assim, uma cena muito bem feita do Morgan Geist. Quase imperceptível, parece mesmo uma coisa antiga.
2: Nono, deixa-me pedir-te uma coisa, Paulo. Relembra-nos, sim, o som que nós vamos ouvir agora.
0: É isso mesmo, vamos ouvir Dinosaur L, Arthur Russell. É, não é, Paulo?
2: Não, lembra-me. Tá aqui, não, tá aqui.
4: É uma pérola que calha muito na caderneta, na nossa saqueta de cromos. Sai muito Arthur Russell.
2: Rádio Pérola Negra.
0: Mas realmente é um cromo que não nos incomoda receber repetido, não é?
4: Não chatei, é porque ele é muito shapeshifter, não é?
3: É um cromo valioso, dá para trocar por mais.
0: É aqueles repetidos que até são raros, mas a nós calha-nos sempre. Tipo,
2: música boa, não cansa. Só dança.
0: Portanto, Arthur Russell como Dinosaur L e a canção, desculpa, Paulo.
4: A canção chama-se número 5, Go Bang.
0: Número 5, Go Bang.
4: Go Bang.
2: Bang, bang, bang.

0: bem, gente, sabem que não gostamos de interromper cantigas, mas estamos a chegar ao final de mais uma Pérola Negra, o 471. Isto dava um bom nome de bar que vendia tosta mista. E gins naqueles copinhos gordinhos.
1: Aquários.
0: Tomás.
2: Portanto, tivemos agora a tocar, ainda está a tocar Navarro com Polenta.
0: Olá.
2: Isto é em 1977, um tema fantástico de jazzístico, funky, soul.
0: Isto é tudo, mano. Isto é tudo. Isto é vida.
2: Sendo fusão, um tema chamado Funk Yourself, só há no Bandcamp. Muito bom, vale a pena.
0: Antes disso, foi uma escolha tua, David.
1: Sim. Então, ouvimos Homem na Go dos 5 Anjos e, curiosamente, começaram a tocar bolero nos anos 60 em Cachoeira, no Recôncavo Baiano. Felizmente.
0: Na Cachoeira?
1: Sim, Cachoeira, no Recôncavo Baiano.
0: Olha, felizmente, eu, apesar de gostar desses nomes todos e de ter sentido uma pujança incrível com essa música, que estava aqui já a voltar ao meu estado mais primitivo da minha existência e a vidas passadas, vamos atalhar caminho porque temos,
1: sim,
0: pouco tempo.
1: Felizmente, poucos anos depois, foram às raízes e encontraram a sua linguagem no candomblé e na ancestralidade africana. Tanto que Mateus Aleluia passou quase 20 anos em Angola, dedicado também à investigação da ancestralidade musical pan-africana.
0: Ou seja, da mistura toda do Congo com Angola, Zaire.
1: Vai e foge do Brasil e tudo o que vem do Brasil, tudo o que foi para o Brasil também. Então acho que é um estudo bastante interessante e que Mateus Aleluia está investigando e que continua investigando e que continua a lançar álbuns também. Importante.
0: Desde que haja dinheiro do Estado a entrar para as pessoas investigar, acho muito bem. Vamos fechar.
2: Shell Tox é fundamental.
0: É, não é? Já estamos a fechar a emissão com Magic Source, Woody Ray. Tínhamos falado desta canção de a Guy Cole Gerald. A emissão passada, não foi, Paulinho?
3: Sim, aqui é atrasado. Falamos sobre o sample.
0: Portanto, isto é de 2025, um 12 polegadas na Favorite Records, a editora francesa de grande destaque. Versão deste clássico, não é? Do rapaz que se chama Geraldo. ou do moço que se chama Geraldo, se preferirem.
3: O moço se chama Geraldo.
0: Os Magic Source são o Bjorn Wagner e o Tim RT. Isto é bastante gostoso. Levamos a canção. Vou puxar uma quinaria atrás.

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